pelo telefone. Samba carnavalesco, gravado pelo baiano e o corpo de coro. Para a Casa Edson, Rio de Janeiro.